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3: Oh,
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BTS aqui na Cidade FM com Swim. Meu nome é Joana Miranda. Hoje sou eu que te faço companhia até às 11. E eu acho que depois de ver não consegues desver. Esta música Swim parece cantada pelo David Carreira, mas é em inglês. Pronto, olha, ficas com esta. Se eu tive que ficar, tu agora também ficas. Já a seguir, Bad Bunny com Nueva Yol.

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1: Bom domingo, o meu nome é Joana Miranda, hoje vou estar contigo até às 11 e juntos ainda vamos ouvir muita música. Não tinha sentido de Belé, é já a

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1: Bom dia, boa viagem. São 7h33 da manhã, a um domingo, e nós estamos aqui, meus guerreiros. Obrigada a ti que estás aí desse lado, por acompanhares a Cidade FM e por estares comigo até às 11 da manhã. Quer dizer, não sei se vais estar, mas eu vou. Eu vou estar aqui. E o que é que eu gosto de fazer quando estou sozinha a um domingo na rádio? Gosto de recordar os bons momentos que tenho com os meus amigos no Acorda. Todos os dias, de segunda a sexta-feira, das 7 às 11 da manhã. E hoje é um bom dia para ser Joana, porque o joanismo voltou. Vamos ouvir.
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2: Manhas de trabalho, coisas que de vez em quando fazes para que o dia passe mais depressa.
3: Abro uma página do Word e começo a escrever coisas completamente sem nexo ou pensamentos meus só para o meu chefe pensar que eu estou a fazer alguma coisa. Yeah. Basicamente.

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1: Boa viagem com a Cidade FM. Acabaste de ouvir Man I Need, de Olivia Dean. Já a seguir vamos ouvir Music Sessions, volume 52, Rain Dance, de David Utemps, Rockstar, do The Baby, Beautiful Things, de Benson Boone, Amar pela Metade do Escalema. É muita música, como tu podes ver. Portanto, fica por aí. Mas só se quiseres.

Alcool e Prazer, boa viagem aqui na Cidade FM, bom domingo. Se estás a voltar dos Santos Populares, esta é a música que ditou a tua noite. E bom soninho, agora a ir para casa. Vais ouvir Deslocado dos Napra para te embalar.

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1: Boa viagem, bom domingo. O meu nome é Joana Miranda. Hoje sou eu que te faço companhia. Normalmente estou aqui com os meus amigos, o Pedro Góias e o Arthur Simões. E nesta semana que passou, houve um convidado especial, o nosso primeiro convidado das manhãs, o Martim, que tantas vezes nos manda áudios para o nosso programa, já mandava quando nós fazíamos o programa da tarde, com Porcarias da Minha Escola, é o nome da sua rubrica. Ele veio ao nosso programa, finalmente, e eu vou deixar aqui o excerto para tu ouvires, não ouviste em direto.
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2: Ontem o Martim foi às aulas, hoje queremos saber como é que será que foi.
1: Olha, nos comentários do Instagram e do TikTok, montes de pessoas da escola do Martim estão a dizer: ah, ele anda na minha escola. Yeah.
2: É, os chamados Cloud Chasers, não é? Agora que o Martim está lá em cima.
3: Agora apareceram.
2: Vamos descobrir. Martim, bom dia!
4: Bom dia, cidade!
3: Como é que é?
4: Mais um bocadinho da minha escola. O diretor chamou-me para dar um autógrafo. Agora sim, causas e adeusas.
2: Martim, o diretor chamou-te.
3: Sabes quem é que é o diretor agora, não sabes, Martim?
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1: Boa viagem, bom domingo. O meu nome é Joana Miranda. Hoje sou eu que te faço companhia até às 11. Eu estou aqui sozinha, mas não posso deixar de agradecer as pessoas que me mandam mensagem para o Instagram para que eu não me sinta tão só neste estúdio a um domingo de manhã. Obrigada. Eu, aos domingos, para recordar os momentos hilariantes que tenho com os meus amigos do Acorda, de segunda a sexta-feira, das 7 às 11, gosto sempre de ouvir os melhores momentos. Opa, e há aqui um... que se chama Joana Meias no Microondas. Ouve e depois manda-me uma mensagem a dizer se alguma vez fizeste isto ou se eu sou mesmo... É assim, eu não posso ser a única. Vamos ouvir.
2: Acorda. Olha, posso só dar uma recomendação antes de todas as recomendações? Vocês sabem que eu estou a tentar estar num processo de aprender a cozinhar mais. Eu sei que a airfryer não é cozinhar, mas aquilo é
3: claro
2: mais
3: é.
2: Ou
3: não
2: menos.
3: Diminuir.
2: Aquilo é mesmo o melhor instrumento de cozinha de sempre. Se vocês não tiverem uma, comprem mesmo uma airfryer.
1: Dá para pôr as meias também.
2: É impossível.
3: O quê? Desculpa.
1: O quê?
3: Joana, podes repetir.
2: Imagina. Com que fundamento?
1: Não, aos cuecas. Se... Não. Imagina, não tens roupa interior lavada. Não metes no micro-ondas às vezes também?
3: Joana, isto é.
2: Não, ela está a brincar.
3: Isto é humor agora.
2: Não, ela está a brincar.
1: Ela
2: é comediante. Ela é comediante.
1: Não, ouve lá, tu metes a roupa.
2: São 5 minutos dela. Acho que temos de rir.
3: Não é? Ok.
2: Sim. Qual é que é a próxima? Não, nós não somos um casal, Joana.
3: Sim.
2: Nós não somos um casal.
3: Acabou.
2: Obrigado, malta. Este foi o meu tempo. Eu sou Joana Miranda. Espero eu.
1: Tu lavas a tua roupa toda. Imagina, está a chover. A roupa está no estendal e não secou. E tu tens que usar. Não tens mais nada lavado. Metes no micro-ondas um bocado
2: de tempo. E também metes aqui. Aquelas que são os papunhos como se fosse papel vegetal para meter na air fryer, sabes? Que é para não sujar a air fryer. Também metes isso
3: também
2: por baixo.
1: Não,
3: metes
1: não
3: em que modo já agora?
1: Não, eu não tenho air fryer. Mas tenho
3: batata frita. Lavar?
1: Por isso é que eu estava a perguntar se dava para pôr também no air fryer.
2: Eu não sei, Joana. Eu não sei mesmo. E não vou testar. Se a minha mãe me vir, expulsa-me.
3: Com crocantes queres as tuas cuecas, Joana?
1: Ah, nunca aqueceram roupa no micro-ondas.
3: Joana.
1: Pronto, está bem, olha, sou única.
2: Eu acho que isso
3: Joana, cuecas não é air fryer. Mas
1: no micro-ondas é melhor, acho eu.

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1: Boa viagem com a Cidade FM. O meu nome é Joana Miranda. São 9:37 da manhã e já vai longo dia para quem começou comigo às 7 da manhã. Nós somos uns guerreiros. E o que é que nós merecemos? Ir beber copos para um festival. Porque é mesmo assim a expressão. Nós merecemos também. Nós falámos sobre isso no programa Acorda. No Acorda, de segunda a sexta-feira. Se não ouves, vai ouvir. Também há em podcast. Nós falámos sobre isso, sobre festivais. E tenho aqui esse momento para recordar.
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2: Eu hoje quero saber que regra é que introduzias num festival. Vamos tentar construir aqui o festival perfeito.
3: Boa.
2: A Joana tem uma meia sugestão. Bom dia, eu não sei que regra específica colocava, mas estaria ligada às casas de banho. O método que existe não resulta. Temos de criar outro.
3: Eu acho que não para os homens já está muito funcional, para as mulheres é que não. Sabem aquele ovo que tem 3, 4
2: lados? Tu gostas de fazer contacto visual com o gajo que está à tua frente?
3: Não, mas não faz confusão nenhuma. Estamos ali a falar e é tipo...
2: Estão ali a falar? É assim, não há sítio em que eu seja menos social do que penso.
3: A sério?
2: Não, eu vou lá, faço a minha cena e base. Metias conversa comigo?
3: Claro, eu meti com toda a gente que tivesse lá.
2: Sabes o que é que eu ia pensar? Este chato, pronto, ok. Sim, não, já o tempo. Não, já acho que o Ed hoje vai ser bem fixe. Vai, tchau, tchau. Boa, ok, tá, tchau.
3: Eu acho que é fixe porque depois voltas a encontrar um gajo com quem estavas a falar no urinol, tipo, 2 horas depois de um concerto e ficas tipo, muito xixi.
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2: Foi este o programa que tu escolheste para acordar.
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3: Mas eu acho que o gajo com uma régua e estrelas chegou mais rápido.
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1: Boa viagem, acabaste de ouvir Vague com Talvez Você Precise de Mim. E o que é que eu preciso também? Eu preciso que tu sigas o canal do WhatsApp do Acorda. O meu nome é Joana Miranda, já agora, e faço parte do Acorda de segunda à sexta-feira, das 7 às 11 da manhã. Faço este programa com os meus amigos incríveis Pedro Goias e Artur Simões, que me divertem muito. E no nosso canal do WhatsApp

nós metemos tudo no nosso canal. Vai ao WhatsApp, às atualizações, e vais encontrar o nosso canal Acorda, para ficares a par de tudo o que está a acontecer em direto. Já a seguir vamos ouvir Sai da Frente, Juliette. Fica por aí, só se quiseres.

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1: Oi, sumido. Fiquei sabendo que você tá perguntando de mim por aí, né? Você fica pagando de desapegado, mas você não esquece as coisas que eu faço, né?

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3: Boa viagem com a Cidade FM. O meu nome é Joana Miranda. Fui eu que te fiz companhia desde as 7 da manhã. Hoje é um domingo. Portanto, espero que valorizes o meu trabalho. Não, estou a brincar. É um gosto estar aqui a fazer-te companhia e sempre que estou aqui sozinha gosto de recordar os momentos que passo com os meus amigos também, de segunda a sexta-feira, das 7 às 11. É um horário que eu já estou habituada a fazer e nós temos uma rubrica no nosso programa que se chama Serei Eu Uma Besta. Vamos ouvir o Serei Eu Uma Besta que fizemos esta semana.
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5: 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Ok, Joana, okay. Então apresenta o teu caso, por favor.
3: Então, a minha questão é... Eu tenho um amigo comediante, Tiago Almeida, com quem eu costumo atuar. Inclusive, às vezes vou usar slots dele onde ele não pode ir atuar. Joana, podes ir fazer esta atuação para mim? Eu vou. Esta semana eles iam gravar Palácio da Ajuda, que é o podcast que ele tem com a Luana do Bem e o Guilherme Ludovice. A Luana ficou doente e o Guilherme... Ei, Joana, safa-me lá isto, vem aqui. Portanto, eu muitas vezes vou safá-lo. Agora, eu preciso de um favor... É um favor difícil. Eu preciso que um amigo meu, que eu acho que devia ser o Tiago, me vá buscar umas placas a uma loja de construção. Agora, serei eu uma besta se disser: olha, chegou o dia de eu te cobrar os favores que me pediste. Porque imagina, ele tem mesmo que fazer.
6: Deve-me dar um imagina, a cada 10 favores, quantos é que são teus e quantos é que são dele?
3: Eu nunca lhe pedi um favor na vida.
6: Ok.
3: Posso lhe ligar aqui em direto para ver o que é que ele...

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3: Olha, pare o carro, eu não vou. Joana, estão 36 graus.
4: Tiago, se a pessoa que fez favor por ti fui eu. Tiago.
3: Joana, o Leroy é na praia?
4: Não.
3: Não é.
4: Tiago, mas olha uma coisa. Quem é que foi substituir a Luana ao Palácio da Ajuda esta semana?
5: Não acredito, bem.
3: Eu estou trabalho, porque a cidade é
4: Tiago! Bem, ele.
3: Ouvintes aí do programa da manhã, isso pode ser até uma boa oportunidade para te mandarem mensagem e dizer: és uma adulta, tira a carta.
5: Boba!
4: Tu viras sempre as coisas. Tu viras sempre. Tu és mesmo uma besta, tu viras as coisas sempre.
3: Jura, eu não sou uma besta, pede-me qualquer coisa. Pede-me qualquer coisa que não seja ir ao Leroy Merlin. Eu não tenho pai!

0: mais, podes tentar.
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1: Bom domingo com a Cidade FM. Acabaste de ouvir Olivia Dean, Man I Need. Que boa artista para se ouvir a um domingo solarengo. Se ainda não ouviste o álbum dela, vai ouvir. The Art of Loving. Mas o que é que eu estou aqui para dizer? Para já, estou aqui para me despedir. Vou-me embora. Volto amanhã. Se tiveres muitas saudades minhas, podes seguir-me no Instagram, Joana Tia Miranda. Eu vou ter saudades tuas. Mas amanhã já estou cá outra vez, das 7 às 11, com os meus amigos Pedro Goias e Artur Simões, no Acorda. Liga a rádio e acorda connosco. Mas só se quiseres. Tchau!

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2: Boa viagem, um ótimo domingo ao som de Pedro Sampaio, Consequência Feiticeira, a tocar aqui, na Cidade FM. O meu nome é Leonor Filipe, eu espero que estejas a ter uma ótima viagem e também um ótimo domingo. Para animá-lo, ficas agora com Montagem Câmara Lenta.

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1: E agora temos novidades fresquinhas no mundo da música, porque Benson Boone está a preparar mais um lançamento. O cantor confirmou que os fãs já estavam a suspeitar e anunciou o seu próximo single chamado The Time of My Life, depois de assim vários dias a deixar pistas nas redes sociais. E sim, desta vez as teorias estavam mesmo certas. Benson Boone utilizou várias frases repetidas, mudou bios e até utilizou contas alternativas. Tudo com mensagens assim meio misteriosas, com a frase I'm having the time of my life, que acabou mesmo por servir de pista para este novo lançamento. A música chega já no dia 26 de junho, um dia depois do aniversário dele, e marca o início de uma nova era, depois do álbum American Heart lançado no ano passado. Portanto, olha, se és fã, guarda já o dia 26 de junho para poderes ouvir The Time of My Life, porque vai ficar disponível em todas as plataformas digitais.
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1: E agora vamos falar de Madonna, porque ao que tudo indica, ela está a preparar um regresso, só que com inspiração na Taylor Swift. Sim, ouviste bem. Segundo várias informações que estão a circular, a cantora vai apostar numa estratégia muito semelhante à que Taylor Swift tem utilizado nos seus últimos lançamentos, com várias versões assim do mesmo álbum e edições especiais para os fãs. Tudo isto faz parte da nova era Confessions 2, o aguardado regresso de Madonna ao mundo da música que já está a dar que falar, mesmo antes de sair. Basicamente, esta ideia passa por então lançar várias versões físicas e digitais do seu álbum, com capas alternativas e conteúdos exclusivos para os fãs. Uns dizem que é inspiração, outros comparam com Taylor Swift, mas o que é certo é que esta nova era já está a dar muito que falar e ainda não chegou oficialmente, por isso, olha, vamos esperar para ver, mas eu tenho a certeza que vai ser incrível.
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Boa viagem, um ótimo domingo ao som de Golden a tocar aqui, na Cidade FM. O meu nome é Leonor Filipe e comigo ficas até às 4, sempre com muito boa música. E por isso mesmo, ficas agora com Neil MC Paiva. Esta chama-se Fui Moleque, boa viagem.

Foram os incríveis vizinhos com Casara para Esquecer a tocar aqui na Cidade FM. E já a seguir vamos falar do nosso Show Me the Money, que ele está de volta com 40 mil euros para ti. Mas primeiro, seguimos com muito boa música na companhia de Olivia Dean. Esta chama-se So Easy.

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Boa viagem, um ótimo domingo na companhia de Summer com Back to Friends a tocar aqui, na Cidade FM. O meu nome é Leonor Filipe e se estavas à procura de boa energia e de muito boa música, chegaste ao sítio certo. Mais para a frente vais poder ouvir Vizinhos, Selena Gomez, Chico Zatina e muito, muito mais, por isso continua por aí. Por agora, ficas na companhia de Bad Bunny. Esta chama-se Tem de Tirar Mais Fotos. Boa viagem!

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1: O meu nome é Leonor Filipa e chegou a altura de me despedir de ti. Hoje falámos assim de muitas novidades. Começámos por falar de Dua Lipa e do seu casamento, nomeadamente do seu outfit, que teve assim uma pequena homenagem. Também falámos de nova música de Benson Boone, Madonna e Taylor Swift. Olha, foram assim muitas coisinhas. Eu volto amanhã das 11 às 4 para te fazer companhia e também para te trazer muito boa música. Por agora ficas muito bem acompanhado com o nosso Pedro Góias, ele que vai animar a tua tarde e eu tenho a certeza que vais adorar. Por isso continuei desse lado. Segues agora a viagem ao som de La Bachata.

0: Beijo.
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Posso até não te dar flores aqui a tocar na tua cidade FM. O meu nome é Pedro Góis e posso garantir-te que fico cá até às 8 da noite, mas posso garantir-te também muito boa música. Vai tocar Anthrax com Golden, Post Malone com Better Now e por agora, Loner Johnny e Plutónio, 25 de Abril.

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1: Bom domingo e boa viagem. O meu nome é Pedro Góes e vamos falar de dinheiro. Vamos falar de muito dinheiro. 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
1: Muito bom domingo e boa viagem. O meu nome é Pedro Góes e para ti que estás no carro neste preciso momento e a pedir que tivesse alguma calma, eu vou passar aqui um áudio que aconteceu no programa Acorda, que acontece das 7 às 11 da manhã de segunda à sexta-feira comigo, Arthur Simões e Joana Miranda. A Joana Miranda teve um take que eu ainda não sei distinguir se é verdade ou se é mentira. Vamos ouvir. Peço que sejas... tenhas uma mente aberta e sejas querido com a Joana, ok? Eu não sei se é brincar ou não. Portanto, para todos os efeitos, isto é tudo alegadamente. Vamos ouvir.
2: 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Olha, posso só dar uma recomendação antes de todas as recomendações? Vocês sabem que eu estou a tentar estar num processo de aprender a cozinhar mais. Eu sei que a airfryer não é cozinhar, mas aquilo é
3: claro
2: mais
3: é.
2: Ou
3: não
2: menos.
3: Diminuir.
2: Aquilo é mesmo o melhor instrumento de cozinha de sempre. Se vocês não tiverem uma, comprem mesmo uma airfryer.
4: Dá para pôr as meias também.
2: É impressionante.
5: O quê? Desculpa.
4: O quê?
5: Joana, podes repetir?
4: Imagina.
2: Com que fundamento?
4: Não, aos cuecas. Se... Não. Imagina, não tens roupa interior lavada. Não metes no micro-ondas às vezes também?
5: Joana, isto é.
2: Não, ela está a brincar.
5: Isto é humor agora.
2: Não, ela está a brincar.
4: Imagina, está
2: a comediante. Ela é comediante.
4: Não, ouve lá, tu metes a roupa.
2: São 5 minutos dela. Acho que temos de rir.
5: Não é? Ok.
2: Sim, qual é que é a próxima? Não, nós não somos um casal, Joana.
5: Sim,
2: nós não somos um casal.
5: Acabou.
2: Obrigado, malta. Este foi o meu tempo, sou Joana Miranda. Espero eu.
4: Tu lavas a tua roupa toda. Imagina, está a chover ou a roupa está no estendal e não secou. E tu tens que usar, não tens mais nada lavado. Metes no micro-ondas um bocado de
2: tempo. E também metes aqui. Aquelas que são os papunhos como se fosse papel vegetal para meter na air fryer, sabes? Que é para não sujar a air fryer. Também metes isso
5: também
2: por baixo.
4: Não,
5: metes em que modo já agora?
4: Não, eu não tenho air fryer. Mas tenho
5: batata
4: frita.
5: Lavar?
4: Por isso é que eu estava a perguntar se dava para pôr também no air fryer.
2: Eu não sei, Joana. Eu não sei mesmo. E não vou testar. Se a minha mãe vir, expulsa-me.
5: Com crocantes queres as tuas cuecas, Joana?
4: Ah, nunca aqueceram roupa no micro-ondas.
5: Oh, Joana.
4: Pronto, está bem, olha, sou única.
2: Eu acho que isso nesse.
5: Ah, Joana, cuecas não é na air fryer.
4: Mas no micro-ondas é melhor, acho eu. Porque a air fryer é muito seca.
5: Faz a casa da Joana. Ting! Ah, as minhas cuecas.
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1: Como já te disse, isto é tudo alegadamente. Eu não faço ideia se isto é mentira ou se isto é verdade. Se tu por acaso quiseres, testar, não, mas se tu por acaso quiseres mais momentos como este, podes passar pelo Acorda. É o programa que acontece de segunda à sexta-feira, das 7 às 11 da manhã, comigo, Arthur Simões e Joana Miranda.

Ouvi Rodrigo com Drop Dead aqui a tocar na tua Cidade FM. O meu nome é Pedro Góes e posso garantir-te muito boa música. Vai tocar Bad Bunny com Debbie, Tirar Mais Fotos, DJ Dada e Plutónio com Cafeína. Mas por agora, trocamos de Olivia e passamos de Olivia Rodrigo para Olivia Dean com So Easy.

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1: Bom domingo e boa viagem. 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
1: Bom domingo e boa viagem. 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
1: Bom domingo e boa viagem. Esta semana no Acorda, eu, Pedro Góia, juntamente com a Joana Miranda e o Arthur Simões, recebemos Martim. Quem é que é Martim? Martim é uma personagem recorrente no nosso programa porque criou uma rubrica chamada Porcarias da Minha Escola. É uma criança de 11 anos que conta as porcarias que se passam na escola dela. Faz às vezes uma versão especial Porcarias das Minhas Férias, que vai começar agora, porque entretanto o Martim vai deixar de ter escola e vai passar a estar 3 meses de férias de verão. Portanto, vamos ter as Porcarias das Minhas Férias. Nós quisermos surpreender o Martim, então no Dia da Criança, dia 1 de junho, trouxemos-lo aqui à Cidade FM. Ele teve a falar um bocadinho connosco e disse que sabia cantar a parte do Eminem no Rap God. Ele conseguiu. Vamos ouvir.
2: Acorda. É o Acorda, sou Arthur Simões, comigo Pedro Gaias, Joana Miranda e o pequeno Martim. Estavas aqui a contar que consegues fazer a parte do Rap God do Eminem.
3: Tiveste muito bem, ó Martim, anda
4: nós,
3: lá.
4: Nós ouvimos assim um bocadinho e
3: tiveste muito bem. Olha, faz como eu te disse, não digas as partes em inglês.
5: Espera
3: aí, nós vamos para aqui.
2: Eu vou lançar.
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3: Olha, mas começaste mesmo muito bem.
7: Eu sei as coisas de cor. O problema é que eu fico sem ar no fim.
2: Claro. Claro, sim, controle da caixa é importante também. Absolutamente. Alguma mensagem, alguma despedida? Queres partilhar alguma coisa antes de ires embora, Martim?
7: Se algum dia vires um pão no chão, não comas.
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1: Se vocês fecharem bem os olhos, conseguem imaginar o Eminem. E sinceramente, Martim, estavas igual. Mas igualzinho.
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Beijinhos com Casar. É para esquecer aqui a tocar na tua cidade FM. O meu nome é Pedro Góes. Desejo-te um bom domingo e uma boa viagem. Mas digo-te, vai tocar muito boa música aqui na cidade FM. MC Tudo com Grelo, Em Do Job, Olivia Dino com Man I Need, Ariana Grande, Pedro Sampaio e agora Taylor Swift com Da Feira Ova Filha. Queres mesmo perder isto? Eu acho que não.

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1: Bom domingo e boa viagem. 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
1: Bom domingo e boa viagem. O meu nome é Pedro Góias e esta é a minha despedida. Amanhã, a partir das 7 da manhã, estou de volta juntamente com o Arthur Simões e com a Joana Miranda para o nosso programa O Acorda. Já terminou a minha estadia aqui nas tardes. Começou na sexta-feira com o João Miguel Costa das 4 às 8 da noite e correu muito, muito bem, mas termina hoje a minha estadia aqui nas tardes. Vou voltar para as manhãs, onde sou muito feliz, apesar de acordar muito cedo, mas que eu adoro. O Acorda volta amanhã às 7 da manhã comigo, Arthur Simões e Joana Miranda. Tchau!
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